ver com o final de semana, né? Todo mundo com a mãozinha pra cima, cantando um refrão junto, isso aqui é maravilhoso. You make me feel. E não faz tanto tempo assim, né? Agora se liga, ó, se você quer continuar nesse clima, fica na

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0: 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Mix chegamos e com ele, DJ André Venec, mais uma vez pra tacar fogo na pista.
18: Boa noite, clubbers.
0: Não é no sentido literal, né? Não, não.
18: Eu não sou o Nero, não, Fabrício. O Nero que tacou fogo.
0: Ele vai fazer todo mundo dançar. O Clube Mix é aquele tipo de programa que cada música que entra, cada mixagem que o André faz, quem tá ouvindo faz assim. Oh.
18: É exatamente isso, Fabrício.
0: Uau.
18: Isso, Fabrício. Pista de dança bombando, galera vibrando.
0: Tô com uma festa nos anos 2000, uma casa noturna nos anos 90, você lembra?
18: É isso.
0: O DJ ameaçava soltar a música, era uma gritaria danada. É maravilhoso, né? Esse é o clima que a gente vai trazer agora, então, aqui no nosso Clube Mix. E na largada, senta que lá vem história. Conta aí, André.
18: A gente já tocou essa música aqui no programa. Ela tá super bem colocada nas paradas de música dance lá fora, no Beatport. É um remake, uma regravação de voz. Porém, existiu uma versão com as vozes originais. E ela recebeu suporte de grandes DJs, galera do Kine Music, galera do Afro House, muita gente saiu tocando. Fez tanto sucesso que, pra ser lançada, precisou ser regravada. Algumas semanas atrás a gente tocou Lucas e Frank com Promiscuous, sucesso da Nelly Furtado. Hoje tocaremos a Nelly Furtado com Timbaland, remix original do Lucas e do Frank.
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0: seu Clube Mix com o John Summit. Esse cara tá arrebentando.
1: Isso é bom demais, Fabrício.
0: E a gente tem que tirar o chapéu pro John Summit por N motivos, né, André?
1: Sim.
0: Primeiro porque o cara é um top DJ, é um grande produtor.
1: Sim.
0: E agora você viu o que ele aprontou lá em Ibiza?
1: Que coisa linda, Fabrício.
0: Antes de tocar lá em Ibiza, ele se juntou com umas 30 pessoas, uns 30 voluntários, e juntos eles ajudaram a remover aproximadamente 80 quilos de plástico e resíduos marinhos acumulados aí na região de Ibiza, nas ilhas, coisa e tal. Quer dizer, não foi um passeio turístico, não. Foi ralo mesmo. Uma hora de descida até a praia, 90 minutos recolhendo lixo debaixo de um calor de lascar, né?
1: Você não sabe, muitos ouvintes não sabem, mas eu mergulho há muitos anos. Tenho vários certificados de mergulho e a limpeza do fundo do mar é uma coisa muito importante.
0: Então o Summit, além de ser um dos nomes mais populares da nova geração da música eletrônica, ele acabou usando a sua fama, a sua visibilidade para dar destaque a essa causa que normalmente acontece longe dos holofotes, né?
1: John Summit, além de grande DJ, é uma grande pessoa, tá de parabéns, agora virei ainda mais fã dele.
0: Ponto pro John Summit, é isso aí. Que mais, DJ?
1: Benny Benassi regravando um clássico do Electro Hits, California Dreaming, original de 60 e pouco, Mamas and the Papas, e depois no início dos anos 2000 com Royal Gigolos. Tiestão e Black Eyed Peas com Pump It. Aí eu toquei uma música que eu adorei, Disco Lines, participação de Prince or Superstar com Push It, Kylie Minogue e New Order, mais um mashup incrível feito pelo Fabrício Lopes.
0: Olha aí, mais uma baguncinha no nosso Ultra Mega Liquid

0: Alexa e Faithless, New Religion, Crystal Waters e Alok, mais um mashup incrível, Gypsy Woman e Deep Down, Rugel e Soto, Jamaican Bam Bam, e a primeira, Nelly Furtado e Timbaland, Promiscuous, remix do Lucas e do Frank.
1: DJ André Werneck arrebentando, vamos pra segunda parte?
0: Lady Gaga, Bruno Mars, Die With A Smile.
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0: aqui na Rádio Mix com um mashup.
1: Bom esse mashup, hein, Fabrício?
0: Que legal.
1: Medusa e Good Boy versus Gadio, Piece of Your Heart versus So Many Times.
0: Vamos lá, que mais?
1: 15 anos depois, hein, Fabrício?
0: Olha aí, depois de tantos anos, Afrojack, Sia e David Guetta juntos novamente.
1: Eu gostei muito dessa música, Awake Tonight. Guetão, Sia e Afrojack. Mais uma do Afrojack, dessa vez com Milk.
0: Mais uma baguncinha.
1: Mashup do Fabrício Lopes. Take Over, The Way You Are.
0: Mais uma misturinha.
1: Sebastian Grosso, Tommy Trash, John Martin, Reload. Versão remix exclusivaça do Clube Mix, feita pelo Mac. Aí eu toquei o remix atual de uma música lá dos anos 90, que muita gente tem tocado de novo na pista. Hathaway, What Is Love? The Software Remix. Share com Believe, remix do Don Bresky. Vassi, Mind Electric, One Me. Gostei demais dessa música, um clima disco. E a primeira Lady Gaga e Bruno Mars, Die With A Smile.
0: É isso aí, começamos com essa parceria incrível.

0: Segunda tem Brasil e sexta tem Mix Electro Hit. Sábado voltamos com mais um Clube Mix.
1: Grande abraço, até a próxima.
0: Boa semana, saúde e paz.
1: Valeu.
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0: preparei pra vocês aqui na Mix. Curtiram? Então, semana que vem, tem mais. 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
0: Mix, e agora a gente dá aquela turbinada na programação. Se prepara pra curtir mais um Super Mix. Só tem música legal, então aumenta o som pra curtir. Vamos lá.
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Mix, tá rolando uma atrás da outra aqui na nossa programação. É o Super Mix. Agora, você tá pensando que acabou? Acabou não, tem mais. 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
0: Mix, seja bem-vindo, seja bem-vindo ao Mix Acústico. E agora, o nosso programa chega para dar aquele toque suave e positivo para sua manhã. São as versões acústicas para você começar o dia com a energia lá em cima. Vamos nessa?
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0: 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Bom dia e até a próxima edição.
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0: agora 6h26 e o som da Beyoncé Igor. Ótima manhã de domingão pra você. Já já a gente volta com muito mais música aqui na Mix.
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0: Mix agora 4 para as 7, o Vitor Clay adrenalizou. Vamos pro intervalo? Daqui a pouquinho a gente volta trazendo mais uma edição do Baú da Mix pra gente relembrar muita, muita música boa.
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manhã de domingo pra você. Hoje é 28 de junho de 2026. Valeu pela sintonia, tá bom? E agora? Agora é hora de mais uma edição do Baú da Mix. É pra gente relembrar muita música boa. E você? Você participa também, tá? Indicando aquele som que faz um tempão que você não ouve. A gente vai relembrar juntos aqui até as 8 horas da manhã no Baú. E você participa pelo WhatsApp da Mix 983408000. Pode pedir seu som lá usando a hashtag Baú da Mix. A gente começa essa edição indo pro ano de 2001. Ari

0: 3 e o Kim, som de 2004, Summer Only We Know. A gente vai relembrando muita música boa nessa manhã de domingão, aqui no baú até as 8 horas da manhã. E você participa, tá bom? Pode pedir sua música, vem pelo WhatsApp da Mix no 983-408-1000, usa lá a hashtag baú da Mix. Dando sequência nessa viagem no tempo, vamos pro ano de 1985 com Oingo Boingo, Stay.
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1: Mix agoradões pra isso, muito fechando muito bem mais uma edição aqui do Baú da Mix com Detonautas. Olhos certos.
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5: Mix agora 8:04. Bom dia pra você, um ótimo domingo. Valeu pela sintonia. Tá começando a partir de agora mais uma edição do Pede no Zap. É a sua participação, você pedindo a sua música, mandando seu áudio aqui no 983-408-1000. Vamos juntos aqui até as 9 horas da manhã com a sua participação, tá bom? O primeiro áudio tá chegando de Uberlândia. Diz aí, Renatão, é com você.
11: Bom dia, Rádio Mix. Quem fala é Renato, motorista de aplicativo aqui em Uberlândia. Toca pra nós aí o Rapa, Pescador de Ilusões. Valeu!
5: Boa, Renato, bom domingo.

0: Mix, agora 8:15, Nelly Dilema.
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0: É um pede no zap até as 9 horas da manhã. Você manda o seu áudio, participa com a gente nessa manhã de domingão aqui no 983-40-8000. Agora, áudio lá de Recife, diz aí, Ailton.
2: Olá, Rádio Mix, aqui é o Ailton, falo de Recife, Pernambuco. Eu quero pedir a Taylor Swift, a queridinha do momento, Ofélia. Toca pra gente, toca.
0: Valeu, Ailton, vamos ouvir a queridinha.

0: Mix agora 8:26 e o Titãs pra dizer adeus.
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0: Manhã de domingão, você sabe, tem o pede no zap, você participa, manda o seu áudio aqui no 983408000. Tem áudio chegando lá de Santa Catarina, isso mesmo, diz aí, Leandro.
2: Bom dia, Mix, Leandro Simões aqui de Caçador, Santa Catarina, toca Coldplay.
0: Só se for agora.
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1: É um pede no zap, continua até as 9 horas da manhã, você participando aqui com a gente, pedindo a sua música no 983-408-1000, WhatsApp da Mix. Tem áudio chegando de Brasília, Anderson.
2: É isso aí, bom dia, Mix. Aqui é Anderson Silva, falando do Distrito Federal, Brasília. Eu queria ouvir aí November Rain com Guns N' Roses. Saudações, bom dia, vai Brasil!
1: Vai Brasil, aí sim, Anderson.

0: 11 para as 9, Gracie Abrams, That's So True.
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0: É um pede no zap, agora a participação do Rafael.
2: Bom dia, Mix, aqui é o Rafael de São Paulo. Eu vou pedir no zap, Isa, Sal e Caos.
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0: Mix, agora 5 para as 9, Robustank The Reason.
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0: Pede no zap, vamos com a última participação. É o áudio do Marcelo da Penha, Zona Leste. Aí, Marcelo, é contigo.
2: Bom dia, Rádio Mix. Que é o Marcelo da Penha, Cangaíba, São Paulo. E já é música da Shakira, Waka Waka. Aproveitar esse clima da Copa pra dar sorte pro Brasil amanhã. 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
1: Mix agora 1:09, fechando muito bem mais uma edição aqui do Pede no Zap. Shakira Waka Waka. Valeu a todo mundo que participou, mandou aquele áudio, interagiu com a gente aqui no 983-408-1000.
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2: 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E a Rádio Mix segue na expectativa e na contagem regressiva pro Rock in Rio 2026. E neste ano, o festival anunciou uma novidade bem legal, a Comfort Zone, um espaço para quem quer assistir aos shows do palco mundo, bem pertinho da grade, mas com mais conforto e sem precisar ficar disputando espaço com ninguém. O lugar tem bares e banheiros exclusivos e oferece uma experiência única para você assistir aos shows sem se preocupar com mais nada. Demais, né? O Rock in Rio Brasil 2026 acontece nos dias 4, 5, 6 e 7 e ainda nos dias 11, 12 e 13 de setembro. É a Mix no Rock in Rio 2026.
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1: Mix agora sim com Braizés e o Victor Clay Morena. 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Se você curte cinema, se liga nessa notícia aqui, ó. A comédia nacional Se Eu Fosse Você 3 ganhou uma data de estreia oficial nas telonas. Isso mesmo, viu? O terceiro longa da franquia traz de volta os atores Glória Pires e Tony Ramos nos papéis de Helena e Cláudio. Um casal que, depois de uma discussão, eles trocam de corpos e causa aí a maior confusão. Esse terceiro filme da franquia vai dar um salto de 20 anos e dessa vez toda a bagunça acontece com a Bia, a filha do casal, vivida pela Cléo Pires. Na nova trama, é ela que troca de corpo com o marido, o Aclis, interpretado pelo Rafael Infante. Os filmes Se Eu Fosse Você 1 e 2 foram lançados nos anos de 2006 e 2009. E agora, portanto, chega aí ao terceiro longa. Se Eu Fosse Você 3 estreia nos cinemas brasileiros no dia 3 de setembro. Pra assistir ao trailer do filme, que tá bem divertido, faz assim, ó. Vai lá em radiomixfm.com.br.
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0: Sai Eu Sei, né? Música que foi lançada em 1995. A letra fala sobre um cara que encontra a rainha do pop, porém ele não sabe falar nada, nada de inglês e fica ali, né? Tentando desenrolar uma ideia com ela, mas sem sucesso. E o mais legal dessa música é a brincadeira misturando português com frases sem sentido em inglês, né? Bem a cara dos Raimundos, viu? Então, bora escutar agora aqui no baú da Mix Express, som de 1995, I Saio Sem, Raimundos.
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0: Mix agora 5 para as 11, Jota Quest, Além do Horizonte. Daqui a pouquinho tem as 3 mais pedidas da história da Mix no ano de 2010. Fica aí.
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0: ó, fica pela Mix aqui. Daqui a pouquinho pra você tem o Top Mix, as melhores do seu domingo por aqui.
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1: 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Mix meio-dia, boa tarde pra você. Eu sou o Luciano Leão e agora tem Top Mix, tem as melhores desse domingão. Sabe aquela que você mais curte? Você pode saber que ela vai passar por aqui, viu? E pra começar,

0: Mix foi Bruno Mars, primeira posição de hoje com I Just Might, segundo lugar com Sabrina Carpenter, Man Child. Curtiu a sequência, gostou? A daqui acabou, a desse horário aqui acabou, porque hoje ainda rola, ah, se rola.
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8: por aqui em contagem regressiva pro Rock in Rio 2026. E uma das melhores histórias em torno do festival é sempre a lista de exigências dos artistas que vem tocar por aqui. Prova disso foi o Prince, que em 1991 pediu um camarim pintado na cor púrpura, em homenagem, é claro, ao hit Purple Rain, e ainda quis 400 toalhas brancas. O Elton John, por exemplo, já pediu uma suíte inteirinha só pros cachorros dele, e a Britney Spears já mandou contratar uma sósia para ficar despistando os fãs nas ruas do Rio de Janeiro. O Rock in Rio Brasil 2026 acontece nos dias 4, 5, 6 e 7 e ainda 11, 12 e 13 de setembro. 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

0: caminho do Brasil rumo à tão sonhada grande final da Copa do Mundo. O Brasil enfrenta a equipe do Japão, passando pelos japoneses, o Brasil pode enfrentar ou Noruega ou a seleção da Costa do Marfim nas oitavas de final. Avançando mais uma fase, aí pode ser o primeiro confronto onde o Brasil enfrenta uma outra campeã do mundo. Estou falando da seleção da Inglaterra num provável confronto de quartas de final. Passando pela Inglaterra, aí podemos ter um dos maiores jogos da história do futebol. Brasil e Argentina na semifinal da competição. E claro, chegando a uma final, aí muito provavelmente pelo que está jogando, o Brasil pode enfrentar a equipe da França. Mas são só suposições, traçando os confrontos e baseado aqui em favoritismo dos jogos. Mas óbvio que muitas surpresas podem acontecer ainda na Copa do Mundo. Então a equipe da Mix, daqui a pouquinho, em Houston, lugar do jogo do Brasil contra o Japão. Valeu, galera!
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0: peças foram 3 das mais pedidas por você em 2013. 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
1: Mix 12:34, teve Tayo Cruz, Dynamite, pra você aqui no No Break, também Alex Warren, Backstreet Boys e muito mais. E não vá pensando que acabou não, hein? É música pra dedéu.
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0: Copa do Mundo. O Brasil enfrenta a equipe do Japão, passando pelos japoneses, o Brasil pode enfrentar ou Noruega ou a seleção da Costa do Marfim, nas oitavas de final. Avançando mais uma fase, aí pode ser o primeiro confronto onde o Brasil enfrenta uma outra campeã do mundo. Estou falando da seleção da Inglaterra, num provável confronto de quartas de final. Passando pela Inglaterra, aí podemos ter um dos maiores jogos da história do futebol. Brasil e Argentina na semifinal da competição. E claro, chegando a uma final, aí muito provavelmente pelo que está jogando, o Brasil pode enfrentar a equipe da França. Mas são só suposições, traçando os confrontos e baseado aqui em favoritismo dos jogos. Mas óbvio que muitas surpresas podem acontecer ainda na Copa do Mundo. Então a equipe da Mix, daqui a pouquinho, em Houston, lugar do jogo do Brasil contra o Japão. Valeu, galera!
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0: prepara a mochila aí pra viagem, daqui a pouquinho vai rolar o Top Mix e no rolê por esse Brasil grande de meu Deus. 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

0: a tão sonhada grande final da Copa do Mundo. O Brasil enfrenta a equipe do Japão, passando pelos japoneses, o Brasil pode enfrentar ou Noruega ou a seleção da Costa do Marfim, nas oitavas de final. Avançando mais uma fase, aí pode ser o primeiro confronto onde o Brasil enfrenta uma outra campeã do mundo. Estou falando da seleção da Inglaterra, num provável confronto de quartas de final. Passando pela Inglaterra, aí podemos ter um dos maiores jogos da história do futebol. Brasil e Argentina na semifinal da competição. E claro, chegando a uma final, aí muito provavelmente pelo que está jogando, o Brasil pode enfrentar a equipe da França. Mas são só suposições, traçando os confrontos e baseado aqui em favoritismo dos jogos. Mas óbvio que muitas surpresas podem acontecer ainda na Copa do Mundo. Então a equipe da Mix, daqui a pouquinho, em Houston, lugar do jogo do Brasil contra o Japão. Valeu, galera!
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0: 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Mix, agora são 5:01. Mochila nas costas, então simbora pra viagem. Bora pra mais um Top Mix Rolê Brasil. Hora de ouvir quais são os sons que estão rolando nas afiliadas da Rede Mix por esse Brasil grande de meu Deus. Bora começar com um pedido que veio da Mix Rio. É o BTS com o Swim.
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1: Agora são 5:08, joguei o bumerangue, ele trouxe de volta um som de 2011, que tá bombando, inclusive nos jogos da Copa, e que foi um pedido da Mix Belo Horizonte, David Guetta com a Sia, uma porrada, Titanium.
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1: A gente não pode ter um rolê pelo Brasil sem uma brazuca, né, gente? Então, bora curtir o pedido que chegou da Mix de Paraná, que fica em Rondônia. O novo som dos Detonautas, Rádio Love Nacional. Bora ouvir.
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0: vocês. Gente, amanhã, um pouquinho antes das 14h, aqui na Mix, junto com a galera do Charla Podcast, já começaremos o esquenta para a partida entre Brasil e Japão. Vamos correr muito, vamos fazer gol atrás de gol. A galera do Charla Podcast tá transmitindo todos os jogos do Brasil aqui na Mix. Então, já fica aí o convite para você ouvir primeiro o gol do Brasil aqui, porque aqui não tem atraso não, vai ser na hora. Então a gente espera você, é uma transmissão com a cara do melhor mix do Brasil, é no gás, você vai abrir. Bom, o lance é você ouvir, se você já ouviu, sabe do que eu tô falando. Se ainda não, vale muito a experiência, amanhã um pouquinho antes das 14h. Bora combinar assim, a gente vai te aguardar.
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Parabéns, Lorena. Obrigado pela sua participação aqui, tá? Ah, o final do seu telefone é o 9043, então é direto pra você. Aguarda aí que a equipe da Mix vai entrar em contato contigo. Também fica a dica, né, pra você.

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1: 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E a Rádio Mix segue aqui na expectativa pro Rock in Rio 2026. E você sabe que o festival é uma verdadeira experiência. Tem shows, gastronomia, performances e por aí vai. E um dos novos destaques é a Babilônia Feira Hype. A feira já é um ponto turístico cultural bem famoso no Rio de Janeiro e que acontece desde os anos 90. A Babilônia Feira Hype reúne dezenas de marcas parceiras de moda, arte, design. E a parte mais legal da vez é que essa feira vai estar dentro do Rock in Rio, ou seja, a galera vai poder curtir um pouquinho da cultura dessa feira dentro do festival. O Rock in Rio Brasil 2026 acontece nos dias 4, 5, 6 e 7 e ainda 11, 12, 13 de setembro. É a Mix no Rock in Rio 2026.
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0: boas notícias. Primeiro, quem levou um par de ingressos pra curtir um dia cheio de atrações e legal demais, vai escrever história nesse dia, né? A gente sempre tem uma boa recordação do Hopi Hari. Amanda Barros, o final do seu telefone é o 2955, então é contigo o papo, parabéns, esse par de ingressos é seu. A equipe da Mix vai entrar em contato contigo nesta próxima hora. 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Faz o show.
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A gente sempre tá preparado pra uma viagem boa, né? Ainda mais quando se fala de música. Hoje a gente vai dar um pulo no ano de 1987. Ano em que o U2 lançou o clássico I Still Haven't Found What I'm Looking For. A letra desse som é sobre uma busca, tá? Não necessariamente por alguém ou por uma coisa específica, mas por um propósito, um significado e aquela sensação de que ainda existe algo a ser encontrado pelo caminho. Pra você é assim? Quem sabe escutando esse som agora, você também não encontra o seu, hein? Aumenta o som, bora curtir, bem alto.

aqui, Eduardo e Mônica, antes Selena Gomez com Rema, Calm Down. 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

0: você, Nicolas Brandão. O final do seu celular é o 0842. Ah, rapaz, tu leva o kit da Mix, copo e eco bag, ó. Cuida bem dos seus presentes, porque tem gente que vai querer, tá? Parabéns, aguarda aí que a equipe da Mix vai entrar em contato contigo.
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0: caminho no Brasil rumo à tão sonhada grande final da Copa do Mundo. O Brasil enfrenta a equipe do Japão, passando pelos japoneses, o Brasil pode enfrentar ou Noruega ou a seleção da Costa do Marfim nas oitavas de final. Avançando mais uma fase, aí pode ser o primeiro confronto onde o Brasil enfrenta uma outra campeã do mundo. Estou falando da seleção da Inglaterra num provável confronto de quartas de final. Passando pela Inglaterra, aí podemos ter um dos maiores jogos da história do futebol. Brasil e Argentina na semifinal da competição. E claro, chegando a uma final, aí muito provavelmente pelo que está jogando, o Brasil pode enfrentar a equipe da França. Mas são só suposições, traçando os confrontos e baseado aqui em favoritismo dos jogos. Mas óbvio que muitas surpresas podem acontecer ainda na Copa do Mundo. Então a equipe da Mix, daqui a pouquinho, em Houston, lugar do jogo do Brasil contra o Japão. Valeu, galera!
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gente, ela tá pra casar agora na próxima sexta-feira, você sabia disso? E ela vai fechar o centro de Nova York pra casar. Ela vai casar no Madison Square Garden com mais de 1000 pessoas como convidada.

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1: Essa é a música da Mix para Copa do Mundo da FIFA 2026 com Marcelo Falcão, Carlinhos Brown e Bruno Martini. 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